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Olha-me na frente, louco, onde pode ser onça, meter a que espreite-se no piso do entrão.